2 horas, hora da Turquia. 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

Bem-vindos à emissão de hoje, dia 2 de junho de 2026, terça-feira. Estes são os principais títulos das notícias. Erdogan afirma que a Turquia combate os esforços para remodelar a região através do derramamento de sangue. Trump critica duramente Netanyahu devido à ocupação israelita do Líbano. Trump diz que acordo de cessar-fogo com o Irã poderá ser alcançado na próxima semana nas negociações. Irã retalha ao ataque a um navio norte-americano com um ataque com mísseis navais. Primeiro-ministro da Hungria ameaça com uma ação judicial para destituir o presidente. 6 mortos e suspeito abatido após série de tiroteios num estado norte-americano do Iowa. O presidente Recep Tayyip Erdogan afirmou que a Turquia está a trabalhar para combater os esforços de remodelação da região através de conflitos, ao mesmo tempo que continua a fortalecer a indústria de defesa do país. Falando após uma reunião de gabinete na capital Ankara, o presidente Erdogan disse que alguns atores estavam a tentar influenciar os desenvolvimentos regionais através de derramamento de sangue e lágrimas em Gaza, Líbano, Sudão e Iêmen, acrescentando que a Turquia estava a agir para frustrar tais jogos. Disse ainda que a Turquia estava a fazer história na sua indústria de defesa, enfatizando o foco em objetivos a longo prazo no meio da dinâmica regional em constante mudança. O presidente dos Estados Unidos da América, Donald Trump, proferiu uma série de palavrões contra o primeiro-ministro israelita Benjamin Netanyahu devido aos ataques e à ocupação de Israel no Líbano, de acordo com uma notícia da Axios. Durante a chamada, Trump usou vários palavrões, chamando Netanyahu de maluco do caraças, acusando-o de ser ingrato e alertando que os ataques a Beirute iriam aprofundar o isolamento internacional de Israel. Um funcionário norte-americano disse que Trump disse a Netanyahu o seguinte: "Estarias na prisão se não fosse por mim. Toda a gente odeia-te a ti e a Israel agora." Trump estava irritado com o número de mortes de civis no Líbano e preocupado que a escalada pudesse prejudicar os seus esforços para chegar a um acordo com o Irã. O presidente Trump, falando separadamente sobre o conflito com o Irã, disse que um acordo com o Teherã para prolongar o cessar-fogo e reabrir o Estreito de Hormuz poderia ser alcançado na

0: na próxima semana, afirmando à ABC News que as coisas parecem boas, embora tenha mencionado um problema nas negociações. Relacionou a questão com a raiva iraniana pelos ataques israelitas no Líbano. Trump disse que falou com o Hezbollah, alegando que não houve disparos, e também com Netanyahu, com ambos os lados a concordarem em cessar fogo. Descreveu um possível acordo como ainda melhor do que uma vitória militar, mas disse: não é uma coisa fácil para eles.
1: Iremos apresentar de seguida as notícias da emissão em português da Rádio Voz da Turquia.
0: A Guarda Revolucionária Islâmica do Irão afirmou que as suas forças navais atingiram uma embarcação pertencente a um inimigo sionista americano com um míssil de cruzeiro numa operação de retaliação após um alegado ataque dos Estados Unidos da América a uma embarcação iraniana no mar de Oman. A emissora estatal IRIB informou que o ataque ocorreu após o que a Guarda Revolucionária chamou de ataque agressivo ao Lian Star. A Guarda Revolucionária confirmou a operação, mas não forneceu detalhes sobre danos ou vítimas. Alertou ainda que quaisquer outros atos de agressão dos Estados Unidos da América enfrentarão uma resposta decisiva e firme. O primeiro-ministro da Hungria, Péter Maguiar, disse após reunir-se com o presidente Tamás Sulyok que, se o presidente não se demitir, o governo iniciará processos legais com o objetivo de o destituir do cargo. As declarações de Maguiar surgem depois de o seu partido de centro-direita, TISA, ter obtido uma vitória esmagadora sobre o ex-primeiro-ministro Viktor Orbán em abril, prometendo substituir os funcionários nomeados pelo anterior governo. Maguiar pediu a demissão de Sulyok, acusando-o de agir em benefício de Orbán. Sulyok rejeitou a exigência. Descreveu o processo como remover todos os fantoches e desmantelar o Estado de Direito e a democracia, sinalizando uma reforma política mais ampla. 6 pessoas foram mortas numa série de tiroteios na segunda-feira no estado do Iowa, nos Estados Unidos da América, informou a polícia. O suspeito morreu posteriormente devido a um ferimento de bala auto-infligido durante um confronto com a polícia. A série de homicídios ocorreu em 2 residências e num estabelecimento comercial em Muscatine, informou o Departamento de Polícia de Muscatine em comunicado. A polícia disse que 4 das vítimas foram encontradas mortas dentro da mesma residência. As investigações preliminares indicam que os tiroteios foram motivados por uma disputa doméstica. Acredita-se que todas as vítimas são familiares do suspeito falecido, informou a polícia. Estas foram as notícias do dia de hoje. Obrigado por nos estar acompanhando.
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Nos episódios anteriores, falámos sobre como a memória da Palestina se transforma em imagens. Agora caminhamos por dentro destas imagens rumo ao coração pulsante da Cisjordânia. De um lado, Ramallah, com a sua face moderna, do outro, Jenin, a digna fortaleza da resistência. Ramallah, construída sobre colinas, é quase a capital não oficial da Cisjordânia. Este lugar não é apenas o centro da política e da burocracia. É também o rosto civil da Palestina, com os seus cafés, galerias de arte e teatros. O profundo aroma da poesia que emana do Museu de Mahmoud Darwish impregna as ruas de Ramallah. Aqui, a vida é uma vontade que tenta permanecer normal, apesar de todos os obstáculos. Os jovens encontram-se nos cafés ao fim da tarde, os artistas inauguram exposições, os músicos dão concertos em pequenas salas. Enquanto num café se sente o cheiro do café, a poucos quilómetros de distância pode haver uma espera de horas num posto de controle. Numa rua onde se ouvem risos à noite, poucas horas depois podem ecoar os sons de uma rusga militar. Porque Ramallah é como uma janela elegante aberta para o mundo exterior. Mas uma janela tão frágil que pode partir-se a qualquer momento. Quando seguimos para norte, em direção ao lugar onde as colinas se tornam mais agrestes, surge diante de nós Jenin. Jenin não é apenas uma cidade. Tornou-se um nome da resistência na memória palestiniana. Com as suas ruas estreitas, os cartazes de mártires nas paredes e as casas marcadas com balas. Jenin conta a história de uma cidade que aprendeu a viver sob cerco durante anos. O céu onde o som dos drones nunca falta à noite grava nas memórias das crianças desde cedo o medo e a resistência ao mesmo tempo. O grande cerco de 2002 continua vivo na memória desta cidade. Desde esses dias até hoje, viver aqui não significa apenas sobreviver. Significa conseguir preservar a própria dignidade. Enquanto uma criança coloca a mochila às costas de manhã cedo, a poucas ruas de distância pode ouvir-se o som de veículos blindados. Porque em Jenin, a fronteira entre a vida cotidiana e o conflito está muitas vezes a apenas alguns minutos de distância. Ramallah e Jenin. Estas duas faces distintas da Cisjordânia são, na verdade, dois corações separados do mesmo corpo. Uma representa a diplomacia, a cultura e a vida civil, a outra, a forma mais simples e mais pesada de defender a terra. No entanto, o laço entre elas é muito mais profundo do que se imagina. Quando uma casa é demolida em Jenin, um poema fica inacabado em Ramallah. Quando uma melodia se eleva em Ramallah, ecoa por trás de uma barricada em Jenin. Um quadro exposto numa galeria de arte em Ramallah carrega muitas vezes a sombra da dor vivida nas ruas de Jenin. A resistência de Jenin é aquilo que permite à vida em Ramallah continuar a respirar. Uma mantém viva a identidade, a outra não permite que essa identidade seja apagada.

É aqui que se esconde o segredo e a Palestina ainda se manter de pé. Porque um povo não existe apenas quando defende a sua terra. Existe também quando protege a sua poesia, a sua música, a sua vida cotidiana e a sua memória. Hoje, o coração da Cisjordânia bate entre estas duas cidades. Uma celebra a vida, a outra defende a vida. E quando estas duas histórias se unem, o que surge diante de nós não é apenas uma geografia, mas a história da paciência, da honra e de uma espera interminável. Porque na Palestina, o caminho para a liberdade passa por vezes pelo interior de um poema e outras vezes pelo meio de uma rua sob cerco. E a história interminável da Palestina continua a viver exatamente no ponto onde estes dois caminhos se cruzam.

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